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0: 1:46.
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3: Matheus Fernandes.
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0: 3:58.
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0: tudo, hein, moçada?
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2: Horas e 26

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0: Movimento, yeah.
1: 7:11.
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0: 7:21.
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0: 7:44.
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0: Pedro Sampaio. Vai.
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0: horas. E 50 minutos.
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2: Cuatro horas.

0: 9:44.
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0: 10:04.
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0: 10:13.
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0: 10:22.
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0: 6:45.
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0: 10:56.
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11 horas. E 29 minutos.

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0: Fernando.
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6: Ai.
7: Wow.

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3: Uma hora e 15 minutos.
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0: hora e 50 minutos.
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1: 2 horas e 9 minutos.
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0: 10:18.
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0: delícia.
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0: 10:25.
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0: 6:49.
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3: Horas e 9 minutos.
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0: 4 horas.
1: Lindo.
0: E 24 minutos.

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1: 5:02.
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0: 7:04.
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1: 7 horas e 24 minutos.
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0: 7:44.
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0: 8 horas e 19 minutos.
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0: 9:50.
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2: Horas e 28 minutos.
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1: Zero hora e 28 minutos.
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1: 0:38.
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